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Muito obrigada! Obrigada, meus amores. Toda a reverência. Deus abençoe.

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E que tudo vá para o inferno. Primeiro dia de outubro. Bom dia, bom dia. Bom dia, bom dia, simpáticos ouvintes da nossa maravilhosa rádio Portugal Online. Eu, o vosso amigo Locutor Garcia, convosco. E continuamos a cumprimentar os nossos queridos imigrantes que estão espalhados por esses quatro cantos do mundo. Beijinhos para todos vós. Bom dia também. E aqui na nossa salinha de convívio, é mesmo, beijinhos para a nossa locutora Anitta e a deusa do amor. Sempre a fazer uma visita aqui ao Garcia. Beijinhos também para tu, meu amor. Ah, sim, deusa, tudo bem contigo. Zimbora, esta menina deve ser para aí brasileira. Galerinha, bom dia, beijinho. Ai. Bem, primeiro dia de outubro. Bem bom, setembro já lá vai. Zimbora aí. Agora vem mais 3 mesinhos, temos no Natal, não custa nada. Quero que vá tudo para o inferno. Foi o tema, foi o instrumental que eu coloquei no ar para abrir a minha emissão, que hoje vai até por volta das 11 da manhã, aqui com este vosso amigo Locutor Garcia. Mais uma vez. E até rima. Bom dia. Próximo tema ofereço a todos vós. Ainda tenho a estrada. E tenho. Deus queira que sim, por muitos anos. E eu que saiba. Zimbarém é tão bom. Uma estrada mesmo comprida, eu não me importo. Zimbarém então, a ver. Lindo tema que eu cheguei logo para abrir a nossa salinha de convívio e a minha emissão. Vamos ouvir então.

lindo, lindo, lindo, lindo, esta estrada, a estrada que eu ainda tenho, ei, Deus queira que sim. Bem, bem, pergunto eu, há aqui alguém doente? Não? Hoje é dia das bruxas? Vem aqui fazer uma visitinha de Dotó, vão-se embora? Doente? Alegria sim, isto é com o Garcia. Agora está bem, dá. Desembora, experimento, vem aqui, e até não vale a pena. Para quê? E chegou o segundo. Desembora aí. Primeiro dia, hoje de outubro, dia das bruxas. Cuidado com as bruxas. Elas andem, andem aí. Há bruxas? Ah, pois há. Eu não tenho medo delas. Mas cuidado, dia das bruxinhas. Beto Mendonça, Beto Mendonça, a desafiar aqui o amigo Garcia, com saúde e alegria. Acordei bem disposto, acordei com as pestanas a mexer e com uma vontade, mas também fui logo a correr para a casa de banho, é mesmo, estava mesmo, mesmo a rasquinha, podem crer. Agora sim, agora estou melhor, já tomei o meu pequeno almoço, duas torradinhas com BSL, cafezinho com leite, leite magro, atenção. Embora aí, bom dia Garcia, com saúde e alegria, feliz abençoada quinta-feira, com votos de boa emissão. Obrigado, meu amigo. Assim, quando for possível, um tema aí ao seu gosto, para dedicar a quem? Ao meu amor, Anita Silveira, com beijinhos na Anita. Obrigado, continuação de boa emissão. E um abraço, até à próxima, se Deus quiser. Claro que sim, quer, aqui com o Garcia, só tem que querer, é mesmo. Obrigado, meu amigo. O que é que eu escolhi? Isto promete. Dia das bruxas. Então, para a tua bruxinha, eu escolhi Te Amo Cada Vez Mais. E eu não sei, mas acho que sim. Desembarei, é mesmo. Te Amo Cada Vez Mais. Manda-lhe aí um xoxo valente aí na Anitta. E olha, mais um. O segundo é do Garcia. Com todo o respeito. Desembarei.

Lindo, lindo, lindo, lindo tema. Uma oferta aqui do Garcia a pedido do nosso amigo Beto Mendonça. E obrigado por colocarem o gosto na página do Facebook no post que o Garcia hoje colocou no ar. Por acaso até está bem acompanhado com uma bruxa tão bonita, tão bonita. Ah, o Garcia acompanhado com uma bruxinha. E de que maneira? Zembarei. Maria Brito também já colocou ali um gosto. Beijinhos também para ti, minha amiga. Filipe Delgado canta este lindo tema em oferta do Garcia para o casalinho Beto Mendonça e a sua Anita Silveira. Meu amigo, por participares na minha emissão, eu ofereço-te este tema, no escuro do meu quarto. Apaga aí a luz, faz favor. É para ti. Um grande abraço do Garcia.

Lindo, lindo, lindo, lindo, lindo tema. Lindo mesmo. Desembarei. Eu escolhi este menino que foi casado com uma senhora, tem um filho e depois mudou. E agora está casado com um companheiro. Pronto, é assim mesmo. E continuamos em frente. Este menino foi participante num reality show aqui em Portugal, no canal da TVI. Bem, vamos continuar, cada um é com cada qual, e eu não tenho nada a ver com isso. O próximo tema vou dedicar à nossa amiga Maria Brito. Maria Brito, que veio desafiar aqui o Garcia. Bom dia, abençoada quinta-feira. Quando possível, uma musiquinha para o locutor de serviço. E todos na sua escuta. Continuação de um ótimo dia, excelente semana. Beijinhos. Obrigado, minha amiga Maria Brito. Bom dia também para ti, para todos os teus. E a continuação de uma boa semana, embora, olha, quinta-feira. E depois, entre quinta e sábado, mete sexta. Pois claro, então não. Embora, está quase fim de semana aí à porta. Primeiro dia das bruxas, cuidado, elas andem. Será sempre um olhar, é o tema que eu escolhi para a nossa amiga Maria Brito, que se encontra na Inglaterra. Com beijinhos para tu, muitos.

Lindo, lindo, lindo, lindo tema. Será sempre um olhar. E a nossa amiga Maria Brito, e é isso, fez aqui o feedback. Não é preciso chegar a este dia para ver bruxas. Claro que não, não é? Elas andam aí à nossa frente todos os dias e é com cada bruxa, cuidado, até mete medo. Só que passam com uma santinha, é, e hoje que se manifestam é mesmo. Ah, as bruxinhas, está bem, está bem. Conhecê-las, amá-las, pois é exatamente, então, não digo, não. Ah, não digo. Bem, bem, também quero agradecer à nossa amiga, a nossa e minha, muito amiga mesmo, do Garcia. Estou-me a referir à senhora dona Irene Carvalho. Dona Irene Carvalho, que colocou também um gosto no posto do Garcia. E hoje está muito bem acompanhada, com uma bruxa tão simpática, tão bonita. Embora é dia das bruxas. O que é que eu escolhi para a nossa amiga Irene Carvalho, que se encontra a trabalhar e a ouvir a nossa rádio? O que é que o Garcia tem aí na manga? Minha querida amiga Irene Carvalho. E também para todas as outras senhoras que estão a ouvir a nossa Rádio Portugal Online, eu escolhi bruxa. Hoje é o dia delas. Diz, e diz a nossa amiga Maria Brito, é mesmo a calhar. Isto está cheio, não está? Dia 1 de outubro, ainda temos outubro todo. Ah, pois é. Setembro já lá vai. Zimbrei. Bruxa malvada. É o tema que eu escolhi para todas as bruxas, incluindo a nossa bruxinha Irene Carvalho. Beijinhos para ti, beijinhos também para a Carcolinhos, para a Ana, e também um grande abraço no João. Bruxa malvada.

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0: Lindo, lindo, lindo, lindo. Amigo Garcia, desta vez não errei. Claro que sim que errastes. Claro que sim. A primeira letra do Garcia, a primeira letra, é com letra grande. Já agora, vamos embora. O Garcia está sempre atento. Sim, embora aí. Só os meses do ano, de antes era com letra grande, agora não, pode ser com letra pequena. Agora o Garcia, a primeira letra, tem que ser grande. Abre os olhos, abre a pestana, menina. Desta vez não errei. Escrever o seu nome, não erraste. Mas estás bem, já sabes que isto para brincar é que é com a gente. E quando puder, tiver oportunidade, coloca aí um som agradável. Agradável são todos. Escolha para dedicar ao meu amor com beijinhos. Com beijinhos e miminhos. Não é só beijinhos, é beijinhos e miminhos, é o tema que eu te ofereço. Pedistes, vais ouvir.
1: Você escolheu, vai ouvir.

Beijinhos e miminhos, na voz de Filipe Neves. Lindos temas. Onde é que o Garcia vai buscar estas coisas? É que eu não sei. Bem, vamos continuar com outro tema também muito bonito. Apenas 4 letras. Amar é o próximo tema que eu dedico a todos vós, na voz de Nuno.

Anitta, Anitta Silveira. Está bem, pois é o que faz, não é? Não acompanhar estes tempos. É assim mesmo. Mas está aqui o Garcia para te dar a informação. Então não, embora aí. Então não é tão bom. Embora no fórum também há lá qualquer coisa. Mas não é tanto. Não dá tanto nas vistas. Agora no pescador, cuidado. Uma miséria. Ele está tudo minado por outros países. Ele é marroquino, é chinês, é, sei lá, brasileiro. É tão brasileiro, Jesus. Enfim, desembora aí. Bem, cumprimentar ao nosso amigo safado, também entrou dentro da nossa salinha de convívio. Hoje não estás mascarado de bruxo? Hoje é o dia delas. A gente também tem que acompanhá-las. Então não, desembora aí. Olha, uma bruxinha agora para o Garcia. Então não, desembora aí. Já estamos com Carmen Pulhas. Nunca passou.

Gosto de bombom, tão bom, é bem bom, então não é bom? Ah, isto é que é, Bora Garcia. Dá um passinho à frente. Vamos ouvir a voz de Filipe Sequeira.

Bom dia ali para o nosso amigo Gouveia, um abraço do Garcia. Garcia, aqui convosco até às 11 horas da manhã. E amanhã, sexta-feira, o mesmo horário, das 9 às 11, aqui convosco. Amanhã, isto é, se eu mexer as pestanas, claro. Gouveia, aquele abraço do Garcia. Bem, vamos continuar. E continuar se essas paredes falassem. Tinham muito de contar. Ah, pois tinham.

Lindo, lindo, lindo tema. Nuno Portugal a cantar este tema, Se as Paredes Falassem. O próximo tema é mesmo uma oferta do vosso amigo Garcia para todos vós. Vamos ouvir o Rocky Baila, é mesmo, com Paulo Torrezão. Torrezão, o Paulo a cantar Rocky Baila. Vamos embora aí, não fiquem sentados porque não vale a pena.

Vou dizer que sim e digo também com muitos beijinhos para a nossa ouvinte Dana. Dana que entrou agora dentro da nossa salinha de convívio. Dia da bruxinha, bruxo, zimborei. Beijinhos para ti, um ótimo dia para ti também, para todos os teus. Votos do Garcia. Sabes o que é que eu digo? Bom dia!

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Quatro meninas a cantar para todos vós. For Dance, este grupo de quatro meninas. Bem, bem, tudo aconteceu e tudo acontece. Cumprimentar o nosso ouvinte, Lupus. Um grande abraço do Garcia e digo também para ti, bom dia. A nossa amiga Anita foi ao centro comercial fazer compras para o almoço e comprou pito, pito para o almoço. Beto Mendonça vai comer franguinho hoje ao almoço. Zim, bora aí. Será que é o pito da Maria? Zim, bora aí então. Para a nossa amiga Anita Silveira, para a nossa amiga Dana, que também vai comer pito. Pitinho ao almoço. Também é bom. Pito da Maria. E o Garcia? Também é, mas é bifinhos de pito hoje, para o almoço do Garcia, com arroz branco e feijão preto e uma cenoura ralada. Podem crer que é verdade aquilo que eu vos digo. É o almoço do Garcia. Bifinhos, só com umas pedrinhas de sal, um fiozinho de azeite numa frigideira antiaderente, em lume muito baixinho, não muito. Puto Reguela, bem, um grande abraço daqui do Garcia também. Zé, bora aí. Vamos então almoçar o pito, pitinho para todos vós.

Pequena. Bem, vamos continuar. Beijinhos muitos para a nossa ouvinte Isa Neto, nossa moderadora. Beijinhos e bom dia, bruxinha. Olha, hoje é o teu dia, dia das bruxas. Há mais alguma bruxa aí? Estão é disfarçadas. Bruxo, zimbora aí. O teu veneno é o teu doce, doce veneno.

É como o vento na manhã, é mesmo assim. Bora aí. Continuamos com o grupo Santa Maria Amar contigo. O segredo da paixão. Santa Maria.

Santa Maria, é mesmo. Bem, cumprimentar quem está entrando dentro da nossa salinha de convívio. Lixando, bom dia. Bom dia também para o Sousa e todos quantos estão conectados com a Rádio Portugal Online. Continuamos com Nuno Félix, o embalo. Vamos então ver.

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Simbora aí cumprimentar DJ Luso. Bom dia, meu amigo. Bem, bem, meus amigos, este vosso amigo Garcia, até às 11 horas da manhã. A partir das 11 vem aí a nossa locutora Anita. É mesmo, Anita, diretamente dos Inglaterra. Simbora aí. Bem, bem, amanhã é sexta-feira, este vosso amigo no mesmo horário, das 9 às 11, aqui convosco. Isto é, se mexer as pestanas. Ainda não sei quem és. É o próximo tema.

Bom dia para quem está entrando dentro da nossa salinha de convívio, o nosso amigo Açoriano 23, abraço do Garcia, é bom, é agradável, o pico, hoje consegui apanhar um pico bastante grande, 45 neste momento, ouvintes, ouvir a nossa rádio, muito bom, a todos vós, o meu muito obrigado. Já estamos com Carlos Neves. Nada, mas nada, nada importa.

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Amor, amor, amor é loucura, e é mesmo, só fica louco. Grupo Musical Show Digital, este lindo tema é para todos vós. Amor é louco. Vamos continuar com a mala pronta de Carlos Rivera.

Tema lindo, mesmo lindo. Ainda bem que você me amou. Tema muito bonito. E já quase na minha reta final, vamos ouvir o Seminho. Seminho, amor da minha vida. Deixem-se ficar, porque daqui a pouco é a nossa querida locutora Anita. Está ali já prontinha para entrar, não tarda. Às 11 horas.

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Não tenho tempo. Acabou a minha missão, o término da minha missão. Cheguei ao fim. Obrigado a todos vós por estas duas horinhas aqui convosco. Meu muito, muito obrigado. E obrigado pela vossa simpatia. Embora aí, Garcia, passa os comandos à nossa locutora Anita. E assim me despeço de todos vós. Até amanhã, das 9 às 11 da manhã. Amanhã, sexta-feira. Deixo-vos com a nossa amiga Anita e o próximo tema para todos vós e também para a nossa locutora. O que é que ela tem? O que é que ela tem? Tem vontade de fazer emissão. E hoje, 3 horinhas, não custa nada. Anita, beijinhos, boa emissão.

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1: 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Ora, muito, muito bom dia. Bem-vindos à RPO. Estou na companhia da doutora Anita e por três horinhas de agradável e boa música e também boa disposição. A ti, meu amigo e colega Garcia, parabéns pela tua lindíssima emissão. A todos uma beijoca, aos presentes aqui na nossa Swing Chat e também àqueles que estejam na nossa sintonia. O meu muito obrigada.
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Prima era un grande vicino, Bert Mendonça, Amaria Brito, a Elsa Santos, ou Paulo Fernandes, e àqueles que estejam sintonizados nas aplicações móveis. O meu muito obrigada pela vossa companhia.

Ah, pois é, pois é. Bom dia para mim e para ti. Foi a canção que sucedeu à minha entrada. E para o Tom Garcia. Lhe dando os parabéns pela sua excelente emissão, como sempre. Oh, Garcia, se tu visses o que eu vi, a garra que é toda tua, ficavas de olhos em bico. Ai, ficavas, ficavas.

0: Ah, pois é, Garcia, se tu visse aquilo que eu vi, ficavas de olhos em bico. Um bom almoço de desejo e uma excelente quinta-feira também para ti. Maria Brito, uma grande beijoquinha para ti, minha querida. E já de seguida o meu primeiro pedido.
1: Olá, bom dia. Bom dia, aqui é a nossa amiga doutora Anita. Anita, tem uma feliz abençoada quinta-feira com votos de boa missão. Assim também quero aqui agradecer ao nosso amigo doutor Garcia pela linda missão. Muito obrigado, Garcia. Um grande abraço para si. E assim, Anita, quando for possível, vai tomar uma musicazinha a teu gosto para nós os dois. Meu, muito obrigado. Um grande beijo para ti. Continuação de uma boa missão. E fui, nos escuta. Obrigado. Beijinhos.
0: Obrigada eu, Beto Mendonça, pela tua participação. E eu escolhi Deixa o Corpo Falar. Bora lá.

Ah, pois é, meu Reguila. Nós, as mulheres, temos de pensar sempre um passo mais à frente. Pois é. E ali para a nossa locutora sai a minha amante, com uma grande beijoquinha aqui da locutora Anitta. Eu sei que ela gosta muito desta canção. E então vai chegar na companhia de fado de Nossa Senhora. Bora lá. Beijoquinhas, amante, e uma boa escola.

Ai, safado, safado, tu estás é muito sentimentalista, pois é, te segue ao coração, rapaz. E ali a nossa Maria Brito diz-me assim: Bom dia, Anita, feliz e abençoada quinta-feira. Quando possível, um tema para si e para ti, com todos na sua escuta. Também agradeço ao locutor Garcia pela fantástica emissão. Continuação de um ótimo dia e beijinhos. Obrigada, Maria Brito, e eu escolhi este lindíssimo tema. Andar sozinho não é solidão, é discernimento. Bora lá. Beijoquinhas, Maria Brito, uma boa quinta-feira te desejo. Fim de semana está à porta.

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E de seguida, ali, o nosso ouvinte e também amigo Paulo Fernandes quer me dedicar este tema para mim, com vozes de uma boa emissão e uma beijoca. Obrigada, Paulo Fernandes, uma beijoca também para ti e vamos lá escutar o som.

Ai, ai, pediste uma resposta, Paulo Fernandes, e só tenho-te a dizer, lindíssima. Muito obrigada por esta lindíssima música, só tenho a agradecer. Continua, faz um bom caminho. Ai, minha mãe, aguenta coração. E já de seguida, a nossa amiga Elsa Santos diz-me assim: Bom dia, Anitta, uma excelente emissão. Nossa companhia, quando puderes, passa essa que vai especificamente para nós, as mulheres. Bem-vindo ao mês de outubro. Pois é. E ela escolheu. Toque de vida. Bora lá. Obrigada, Elsa. Uma grande beijo no teu coração e uma boa quinta-feira.

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1: Também queria mandar um grande beijinho ali ao Matrix, ali também ao meu paizinho, ao parente Ratinho, e a nossa Eliana Aparecida, quer escutar e dar a escutar para todos nós, filhos do norte de Paulo Fernandes. Obrigada, Eliana, uma grande beijoca, e vamos chegar com o lindíssimo tema enquanto eu preparo mais duas participações. Elas estão chegando, como dizem as bruxas.

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1: Ah, pois é, pois é. Os Filhos do Norte, que foi o pedido da nossa ouvinte Eliana. E já, de seguida, a minha próxima dedicatória. Pensavam que ele estava desaparecido. Não, não.
2: Bom dia, Anitta. Uma feliz quinta-feira para si, a família. Este lado estás que anda a família, o fim de semana à porta e estás que no mês de outubro, o João primeiro. Então, uma boa missão aí. E agradeço a leitores e obrigada pela missão de ontem, quem teve ontem, leitores e leitoras, e hoje já esteve o Gracias, ou Mário, ou não sei quem foi mais. Então, um tema para a malta da Tafoneia e uma música de parabéns, quem faz anos hoje. Esta é a minha cunhada, que está fazendo anos hoje. Joga-te, Beto. Obrigada.
1: Obrigada, eu, pancadinhas. Oh, achas ou tens a certeza que a tua cunhada faz anos, hein, pancadinhas? Uma grande beijoca para o teu pedido e acho que nós vamos de festa. Ah, podes ter a certeza, nós vamos de festa. Bora lá.

0: pois é, nós vamos de fiesta. Foi para o Pancadinhas, uma grande joga aqui da Anitta, e uma boa quinta-feira também para ele. E já decidiram abaixar um, agora o outro.
1: Olá, Anitta, novamente. Anitta, assim quando for possível, se consegues baixar esse tema, partilha essa música para todos nós que estamos aqui na tua companhia. Bem, muito obrigado. Um grande beijinho para ti. Pensar uma boa missão e foi uma escuta. Beijinhos, obrigada.
0: Obrigada, eu, Beto Mendonça, pela tua participação e o tema já de seguida vai rodar e um bom trabalho te desejo e já de seguida um bom almoço.
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0: a abelhinha Tânia. Beijoquinhas e uma boa quinta-feira vos desejo, é verdade. Abre uma beijoquinha e também à nossa moderadora Irene. Já de seguida, porque é que você me bloqueou? Bora lá.
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2: Ali é minha danadinha. Que eu tenho a liberdade de a chamar assim, porque a gente já se conhece também há vários anos. Atenção, puto reguila. Ela diz sempre as verdades. Nunca diz a mentira. E é na cara. É tal e qual como eu, querido. É tal e qual como eu. Custa o que custar. Olha, para ti, danadinha, que uma grande beijoquinha no teu coração. E uma boa quinta-feira te desejo. Vai este lindíssimo tema. Tu és muito especial. E bem sabes disso. Uma beijoca no teu coração.

0: Pois é, este lindíssimo tema, tu és muito especial, foi ali para a minha danadinha. Oh, Regina, não achas que a danada e eu somos muita areia para o teu caminhão? Como somos muita areia para o teu caminhão, não davas conta do recado, nem só de olhar, nem nada. Vais chegar com são mais vale só do que mal acompanhado. Mas neste caso não estavas mal acompanhado, nós é que não queremos, estás a perceber?
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queria dar também as boas tardes, aos bons dias à nossa moderadora, a Lola Beijoquinhas, minha querida. E a música que se segue é o segundo pedido do Pancadinhas, pois é, a filhada dele, a Ângela, faz anos hoje. E é verdade, vamos todos dar-lhes os parabéns. Muito obrigada, Pancadinhas, uma beijoca para ti e também para a tua cunhada. Ah, pois é.

E já está de seguida ali o nosso amigo Paulo Fernandes, que quer me dedicar para mim e para todos os ouvintes da Web Rádio Portugal Online nas Colinas. Obrigada, Paulo, uma grande beijoquinha para ti.

Queria-te também desejar um bom dia, boa tarde, aliás, cacau, beijoquinhas, querida. Uma boa quinta-feira de desejo para todos os nossos moderadores aqui da Web Rádio Portugal Online, sem exceção de ninguém. Também queria desejar um bom almoço, aliás, à Isanete e à sua família. Uma grande beijoca para vocês. Acordar já é um milagre. Ah, pois é. Temos que dar graças a Deus de abrir a pestana.

0: E também já as boas-tardes e as boas-vindas ali à nossa ouvinte, a Luísa. Beijoquinhas, querida. E uma boa quinta-feira te desejo. Já de seguida a minha próxima dedicatória.
1: Olá, Anitta, novamente. Anitta, eu também quero dar os parabéns à cunhada do Pengadinhos, à Ângela, que está de aniversário no dia de hoje, que está de alta que recebi para muitos anos. Muita saúde. E é verdade, Pengadinhos, vou lhe dar um bocinho de bolo e irá para um champanhe, que eu estou mais perto do que tu. Tá bom? Um grande abraço, Pengadinhos. Sim, realmente, enquanto for possível, mete-me uma musicazinha ao teu gosto, para todos nós estamos aqui na tua companhia. Muito obrigado. Beijinhos, continuação do meu bom missão. Fui na escuta.
0: Ah, foste na escuta e estás a trabalhar, então bom trabalho. Já de seguida vais almoçar ou não, nunca sabe a que horas é que tu almoças, né? E já de seguida vamos chegar com o tema que tu queres dedicar para todos que estão na tua companhia e também na escuta. Saudade que aperta, bora lá.

Pois é, aí ficamos, ai que noite tão maluca, isso foi maluca, minha Nossa Senhora. Um roncava para um lado, outro roncava para o outro. Não sejam maldosas, não sejam maldosas. E a minha danadinha veio ao meu privado e diz-me assim: Menita, passa aí um lindo som para ti e para o Beto. Da minha parte, com carinho e beijinhos. De nada, da minha parte, um grande, grande beijinho, meu. Muito obrigado. E já de seguida, traz a resposta dele, como sempre. Já está habituada. E eu escolhi Abraça-me Forte. Para ti, Beto, da parte da danadinha, para mim e para ti. Obrigada, danada.

este início de tema abraça-me forte, bem da parte da danadinha, da minha danadinha, é verdade, para mim e para o Beto Mendonça. Obrigada, minha danada, uma grande beijoca no teu coração. É sim, minha Luizinha. Ah, pois é, não sejas chumarenta. Nós sabemos que estás a brincar com a gente. Graças a Deus, haja alegria, boa disposição. E para ti, minha Luísa, vais ficar com o tema de seminho, minha linda. Uma grande beijoquinha e uma boa quinta-feira te desejo.

0: Luizinha, oh minha Luizinha, eu quando for grande quero uma tatuagem dessa. Já has de dizer onde é que foi o estúdio que tu a fizeste. E danada, ouve lá a resposta, danadinha.
1: Olá, Anitta, novamente. Quero aqui agradecer à Danadinha pela linda música. Um grande beijinho para si. E assim, Anitta, quando for possível, em agradecer, meto um tema para Danadinha, ao teu gosto. Um grande beijinho para ti, continuação de uma boa missão. E muito obrigado pela música. Grande beijinho para si, Danadinha. Fui na escuta.
0: E eu escolhi esta lindíssima canção que eu sei que vai de ao encontro dos gostos dela. Bora lá escutá-la. De nada, agarra, que esta é toda tua, da parte do Beto Mendonça. Pois é, privilégio para ti e para muitos mais.

Já viste, minha danada, até levas palminhas e tudo. Olha, Beth, ela agradece do fundo do coração o som que lhe dedicaste, à minha escolha, obviamente, e como já conheço os gostos dela, fui ao seu encontro e um beijinho muito grande dela para ti. Muito obrigada, danadinha, e espero que tenhas gostado. E para todos, para o Safado, para o DJ Luz, para o Chico Lux, para a Cacau, também para a nossa Luísa, para a minha danadinha, para o Álvaro, a Isa, a Lola, e que também tiverem a minha sintonia, vão ficar com o tema. Se soubesse o que sei hoje, voltaria a fazer tudo. E não me arrependo de nada. Só me arrependo é daquilo que eu não faço. Mas beijoquinhas para todos.

Que olhas, boas tardes, oh, incrível, uma beijoca para ele, uma boa quinta-feira, e ali, novamente, o nosso amigo Paulo Fernandes, quer me dedicar para mim, com beijinhos, Angeles Beach. Bora lá, beijocas, Paulo, e uma boa quinta-feira.

É melhor mesmo não, incrível, porque quem me conhece sabe que eu tenho sempre a resposta na ponta da língua. Olha, e para ti, vais ficar com o tema, ainda há tempo. Pois é, ainda há tempo para estar escaladinho. Beijoquinhas e obrigada pela tua companhia.

0: Ah, pois é, podes entrar, incrível, na boa, eu não mordo. Desde que seja só para pedir música, estás à vontade.
1: Olá, Anitta, novamente. Anitta, vou-te pedir mais uma musiquinha para dedicar para o pessoal que está a trabalhar comigo, com o meu patrão e dos colegas meus que estão aqui. Está-se acabando de almoçar, está bom? Vai ter uma música bem mexida para desbastar o almoço, para a gente começar a trabalhar. Um grande beijinho para ti e continuação muito uma boa missão. Fui, na escuta. Obrigada.
0: Então é assim, Beth Mendonça. Não sei se te recordas deste tema que vais já de seguida a tocar. Porque para mim, promessa é dívida, pois é, Beth Mendonça. Um grande abraço para o teu patrão e também para os teus colegas. Um grande beijoca para ti. E já de seguida vais-te recordar da música. Ah, vais. E estou à espera.

Ah, pois é, Batman, nossa, fica a aguardar o vídeo dessa dança. Tu prometeste-me e para mim a promessa tem que ser cumprida. Pois é, pois é. E a nossa Eliana, a nossa ouvinte Eliana, quer escutar este som. RBD, salva-me. Bora lá escutar. E obrigada, Eliana, uma grande beijoca.

Obrigada, Eliana, pela escolha musical. E já de seguida. E o incrível. Pois é, pois é. Ele veio ali ao meu privado, ainda por cima nu, quer dizer, sem deixo, atenção, nem despertem mal, e diz-me assim: deixo aqui este tema para dedicar a todos os que se encontram na tua sintonia. Poderia ser uma ótima edição. Obrigada e beijinhos. Obrigada, é o incrível. E escolheste de vez minha mulher melhor amiga. Obrigada e vamos escutar a tua dedicatória.

0: Obrigada, obrigada, incrível, lindíssima música. Já de seguida a minha próxima dedicatória.
1: Olá, mentirosamente. Anitta, meu patrão pede essa música que é para os estamos aqui no relax. Então pede essa música se vocês gostarem da música, da parte dele. Para todos nós, estamos aqui na tua companhia e também para todos que estão aí na tua companhia, tá bom? Grande beijinho. Fui na escuta, obrigada.
0: Ah, é o teu patrão que pede a música. Então está bem, agradece lá no, da nossa parte. E ao teu patrão, o meu muito obrigada. E já de seguida, a música com o patrão do Beto Mendonça. Vejam lá bem que até o patrão do Beto Mendonça participa. Muito obrigada, muito obrigada. Este lindíssimo tema, bora lá escutar.

E já de seguida mais um tema que o Paulo Fernandes me dedica para mim e para todos aqui da Web Rádio Portugal Online. Bora lá. Flores em mão. Obrigada, Paulo, e uma grande beijoquinha.

0: Ah, pois é, já de seguida a minha próxima dedicatória, que eu tenho o enorme de passar aqui na Web Rádio Portugal Online. Bora lá escutar.
1: Boa tarde, Anita. Eu sou parente. Queria desejar-vos parabéns à minha cara metada, que hoje está de parabéns. Queria uma música à tua escolha para ti e para ela. E para toda a salinha, com muitos beijinhos.
0: Oh, obrigada, paizinho. E da minha parte, e também para mim e para a tua cara, metade, é verdade. Está de parabéns, os meus parabéns para ela e eu só também desejo-lhe também os parabéns. Vamos ficar com o tema. Sempre que precisares, estarei lá. E tu bem sabes, bem sabes, bem sabes que a gente estamos sempre aí, como tu também para a gente. Obrigada pela tua amizade e pelo teu carinho que me tens tido sempre até ao longo deste dia. É o Diablo, uma beijoca e uma boa tarde.
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Ai, ai, isto está de gritos e apitos, como diz a nossa lutadora Star. É verdade, é verdade. Olha, devagar no teu corpo. Vamos para todos, vai para todos, todos, todos os presentes aqui na nossa salinha de chat Web Rádio Portugal Online. Bora lá.

Eu já de seguida esta próxima música é inteirinha, mas é inteirinha exclusiva por El Diablo. Bora lá escutá-la. Isa, vamos lá ver se te recordas. Ah, pois é.

incrível, incrível. É claro que eu vi o teu pedido, mas tens de ter um bocadinho de calma. Se fores o doutor que eu penso que sejas, sabes como é que isto funciona, não sabes, meu amigo? Uma grande beijoquinha. E da parte do incrível para todos, C4 Pedro, não te troco. Ai, não trocas, não. Ai de ti. Beijoquinhas e muito obrigada. Paizinho, beijoquinhas e um beijinho também à mamã e os parabéns.

0: Peço imensa desculpa, incrível. Eu já vou meter novamente a música que dedicaste para todos, mas tens de compreender que quando há horários a cumprir, há horários a cumprir, meu amigo. Mas eu voltarei a tocar. Já de seguida à próxima dedicatória.
1: Olá, Anitta, novamente. Anitta, se houver oportunidade para passar essa música, então dedico essa música para ti. E continuação de uma boa missão. Um grande beijinho. E fui na escuta, até mais tarde, se Deus quiser. Fui, agora vá-se pegar o trabalhinho, que agora já acabou a brincadeira, tá bom? Agora esta música é para ti. Vá, beijinhos.
0: Obrigada, amor, e uma grande beijoquinha para ti. E bom trabalho.

irão ficar na companhia do nosso tutor virtual caso eu apareça. Se não aparecer, aguardo mais uns 10 minutinhos e alguém que um dos meus colegas esteja com disponibilidade de fazer a emissão, eu agradeço porque não posso continuar com a emissão. Lamento, tenho coisas a fazer. Já já, de seguida, olé olé, bora lá!

E para a Margarida, a minha pulsa sem espinhos, a minha madrinha, a doutora Aranda, a nossa moderadora, a Policinha, com uma grande beijoquinha aqui da minha parte, vão ficar com esta lindíssima canção, com um excelente fim de semana à porta, uma boa quinta-feira vos desejo e divirtam-se!

Bem, pessoal, e com esta música que se segue, me despeço, de todos vós. Agradeço, a algum colega que esteja na minha sintonia que queira pegar nos comandos da Web Rádio Portugal Online. Podem estar à vontade, que a seguir a esta vai estar livre. Esta música dedica a todos aqueles que fizeram a participação sem exceção de ninguém e aqueles que estão aqui na salinha que fizeram-nos companhia. Obrigada a todos, o meu muito obrigada e até amanhã, se Deus quiser.

Até amanhã, se Deus quiser, estarei cá das 11 às 13 horas de Portugal Continental. O meu muito obrigada e fui! Fiquem bem, fiquem com Deus.

Ora, boa tarde a todos, bem-vindos aqui à salinha da Web Rádio Portugal Online, neste dia 1 de outubro de 2026. Pois era para ser virtual, anda com problemas no computador e assim, olha, alguém tem que fazer, né? Olha, hoje oferecemos como voluntário. Agradecendo já a nossa Anitta, também já fiz ali 3 horas e suadas, pois é, Anitta, obrigado, olha, paciência. Cumprimentando na sala o Álvaro com um grande abraço, António, um abraço, Luz, um abraço, Raquel, um abraço, Safado, um abraço, Dana, beijitos, Eli Ruters, 666, um abraço, 007, um abraço, Pedro, um abraço, Júlia, beijitos, a todos os restantes ouvintes dos Players 89, seja em Portugal, Açores, Madeira, e a todos os ouvintes espalhados pelo mundo que nos estejam na escuta. A todos, bom resto de quinta-feira, pois é. Aqui está tudo já a descansar. Tocar a acordar. Está na hora de acordar, malandragem.

Acabámos de ouvir os ora, onde é que acordar, seus malandros, toca acordar, olha, agora olha, toca a bombar, pois agora toca a bombar é o Nel Monteiro, toca acordar, a bombar.

Ah, pois é, pois é. Toca acordar. Pois é, agora toca a bombar aí. Não, Monteiro. Eram. Já foi? Já foste? Pois agora vou já passar as dicatórias. Anitta, parti com dois beijutos pela tua belíssima missão. Eu não ouvi. Me assim de manhã fui eu a um sítio tratado do assunto de saúde. Anitta, parti com dois beijutos. Aqui vai Michael Learns to Rock com o tema Someday. Anitta, beijitos.

Acabamos de ouvir Michael Learns to Rock com o tema Someday, que dedica a nossa doutora Anitta com dois beijitos. A próxima música vai já ali para o Álvaro. Álvaro, por ti com um grande abraço, e para a Irene também com beijitos. Aqui vai o Lionel Richie, All Night Long, toda a noite.

Acabaste de ouvir Lionel Richie com o tema All Night Long. Queria que ali ao Álvaro com um grande abraço e pai sua Irene com dois beijitos. A por já para o Digeluso partiu com um grande abraço. Aqui vai Zezé Top com o tema Legs. Perdas, Luz, um abraço.

0: Acabamos de ouvir o ZZ Top com o tema Legs, que dedica ali ao Luso com um grande abraço. A próxima eu vou já dedicar ali ao Cacau. Cacau, por ti também com um grande abraço. Aqui vai o YouTube Sunday, Bloody Sunday. Cacau, um abraço.
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Erbus, U2 e o Bono Vox com o tema Sunday Bloody Sunday, anos 80, que disse ali a nosso amigo Cacau com o grande abraço. Safar esta partida, Safar, já sei que és fã dos Scorpions, pelo Safar partida com o grande abraço, aqui vai os Scorpions. A Moment of Glory, Safar, do abraço.

Acabamos de ouvir os Scorpions com o tema Moment of Glory, que indica o nosso amigo safado com um grande abraço. Pois a próxima música vai para a Dana. Dana, parti com dois beijitos, aqui vais lá bionda. Um beijinho para mim, um beijinho para ti. 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Dana, beijitos, lá bionda. One for me, one for you.

0: que não viu lá Beyond, One for Me, One for You, One for Me, One for You, que acabei de indicar a nossa amiga Dana com dois beijitos. Pois a Sónia também queria uma romântica, pois é, Sónia, parti com dois beijitos. Olha, aqui vai a Mimi Cat. Ai coração, Sónia, beijitos, ai coração.
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acabámos de ouvir a Mimi Cat com o tema Ai Coração, que dizia ali à Sónia com dois beijitos. Pois para quem não sabe ou não se lembra, esta Mimi Cat participou no Festival da Canção e Eurovisão a representar Portugal. A próxima música vai já para o Eli Rotter 66, pois é Eli Rotter, partiga o grande abraço aqui vai os The Doors, Roadhouse Blues. Eli Rotter, um abraço.

era o Jim Morrison e os Doors com o tema Rudolph's Blues, que dediquei ali ao Ellie Rutter com um grande abraço. A próxima música vou já dedicar ao Zezer Sete com o tema AC/DC, o Boogeyman, o Homem do Saco. A gente dizia miúdos, tínhamos medo do Homem do Saco, neste caso será o Boogeyman. Zezer Sete, um abraço. AC/DC, o Boogeyman.

Acabámos de ouvir em CDC com o tema Boogeyman, que indiquei ao nosso amigo 007, que é um grande abraço. Pois a Sónia está a se ir embora. Sónia, beijitos, beijo. Apareça mais vezes. A luz também se quer ir embora, né? Vai saber, ficamos sem luz, né? Há escuras, isto não se não vale. Há luz, estamos lá aqui os Scorpions, Lady Starlight.

Acabámos de ouvir Scorpions, Lady Starlight, que tu disse à luz com dois beijitos e ela já se foi dar à luz para o outro lado. A próxima música, antes de passar aqui as dedicatórias que tenho pedidas, uma do Nijo e outra do Beto Mendonça, vou já despachar aqui o Gouveia. Gouveia, parti com um grande abraço, aqui vai os Matchbox, Rockabilly Rebel. Gouveia, um abraço.

acabares de ouvir os Matchbox com o tema Rockabilly Rebel, que Niquel Yo Gouveia com um grande abraço. E vou já passar aquela dedicatória que vem do Beto Mendonça. Beto Mendonça, para mim, começa por agradecer à nossa doutora Anitta pela sua belíssima missão, com muitos beijitos, pois é. E também pediu uma música para dedicar à sua, ao seu amor Anitta, também com beijitos e carinho, pois do Beto Mendonça aqui vai o Rod Stewart, Every Beat of My Heart, pois é. Do Beto Mendonça para a sua, o seu amor Anitta, com um beijinho e carinho, Rod Stewart, Every Beat of My Heart, cada batida do meu coração. Obrigado, Beto Mendonça, um abraço.

Vamos ouvir o Rod Stewart com o tema Every Beat of My Heart, que foi uma dedicatória do Beto Mendonça para dedicar seu amor a Anitta com beijinhos e carinho. Obrigado, Beto Mendonça. E agora outro pedido, desta vez do nosso amigo Ninja. O Ninja me pediu Jorge Thorogood para me dedicar a mim e desejos de boa emissão. Obrigado, Ninja. Jorge Thorogood, All in for my qualquer coisa. Jorge Thorogood, obrigado, Ninja.

Acabamos de ouvir George Thorogood com o tema All In The For My Baby, que foi uma dedicatória do Ninja para mim pela minha emissão. Obrigado, Ninja. Pois já, Ninja, partia, aqui vai o Esquisse. Carisma, carisma.

Eu vos levei o esquisse com o tema Carisma, que dedico ali ao Ninja com um grande abraço. A próxima vou já dedicar também ao Beto Mendonça pela sua participação. Beto Mendonça, partiu com um grande abraço. Aqui vais Wicked Temptation, Fosters.

E acabámos de ouvir a Sweet Temptation, que é o tema Faster, que dediquei ao nosso amigo Beto Mendonça com um grande abraço. Agora à próxima eu vou já dedicar ali ao Chico Lux. Chico Lux, partindo com um grande abraço, aqui vai os Yazoo com o tema Don't Go. Chico Lux, um abraço.

Era o Giazu Kotama.com, que diz ali o nosso amigo Chico Lux, com um grande abraço. E agora para todos aqui vem a Tina Turner, a Detect to Love, Tina Turner.

Acabámos de ouvir a Tina Turner com o tema Addicted to Love. Boa tarde, Zé Faria, bem-vindo, um abraço. E agora para todos também, as Girls School, Race with the Devil, Corrida com o Diabo.

Mange de vieilles, de bonnet de rock, de girl school, com o tema Race with the Devil. Boa tarde, Zé Farias, bem-vindo, um abraço. Olha, Zé Faria, partilho com um grande abraço, aqui vai o Jorge Moroder. Together in Electric Dreams, juntos nos sonhos elétricos. Zé Faria, um abraço.

Acabamos de ouvir Giorgio Moroder com o tema Together in Electric Dreams, crítica ali ao Zé Faria, com um grande abraço. Boa tarde, Luana, beijinhos, bem-vinda. E a próxima música, a ver se alguém recorda de um grupo musical miúdos nos anos 70, espanhóis, dava na televisão muito. La Pandilla, a Chilibu, Abu, Abu, a Chilibu, La Pandilla.

somos La Pandilha com o tema Achilipu Apu Apu. Boa tarde, Luana, beijitos, bem-vindo. Olha, Luana, por ti, com dois beijitos, aqui vais Los Diablos. Acalorado, estou.

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1: Acalorado. Que diga a nossa amiga Luana com dois beijitos. Pois se tá a tão encarnada que pensei que fosse a Margarida que vê toda de vermelho. Pois já estou a ver que é esse tar. Hoje vê a dia de Chacaveri, vê a Diabinha, ao porra da Diabinha. Pois é a Diabinha Star. Pois já estava aqui à tua espera, hoje entrei nisso, olha. Diabinha, com dois beijitos, aqui vai os Los Randall. Quando Salini Cuba. Diabinha, beijitos, Los Randall. Quando Salini Cuba.

Acabamos de ouvir Los Randall com o tema Quando Sali de Cuba. Podia ser Cuba do Alentejo, né? Star, ao dia vinha, és alentejana. Pois podia ser de Cuba, Alentejo. A próxima música, olha, também vai ser por ti, pois já faltam 10 minutos. E esta mesmo, com desejo de boa missão, dia vinha por ti, com dois beijitos. Aqui vai Lionel Richie, Dancing on Sailing. Diabinha, beijitos.

0: E acabámos de ouvir Lionel Richie com o tema Dancing on Sailing, que dedica a nossa locutora Diabinha com dois beijitos e desejos de boa emissão, pois ela vem para já de seguida. E assim termino por hoje, excepcionalmente. Espero que o virtual resolva logo o mais rápido possível o seu problema de computador. A ver se isto não acontece muito, pois a gente anda com a falta de locutores aqui, o pessoal pode ficar subcarregado de emissões. Também temos as nossas vidas, né? Desculpem lá. A próxima, assim, despeço-me já do Álvaro, com um grande abraço de Irene, beijitos. Luana, beijitos. Luana, beijitos. Digiluz, um abraço. Álvaro, um abraço. Irene, beijitos. Safado, um abraço. Vai lá, descansa. Olha, põe uma almofada debaixo das nalgas. Prince, um abraço. Dana, beijitos. Eli Rotter, um abraço. 007, um abraço. Sónia, beijitos. E a todos os ouvintes nos players internacionais, seja Portugal, Açores, Madeira, e a todos os imigrantes espalhados pelo mundo. A todos, até amanhã e divirta. Amanhã cá estarei às 15 horas. Tchau, fui.
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Olá, muito boa tarde, bom dia, boa noite, uma excelente madrugada para todos vocês que se encontram então na sintonia da Web Rádio Portugal Online. É verdade, a Star entrou de férias, vai estar um mesinho de férias e está aqui então a Diabinha a fazer-vos companhia neste mês de outubro, o mês do Halloween. É verdade, por isso hoje a Diabinha tomou então aqui as garras aos comandos da Web Rádio Portugal Online. Uma beijoquinha. Quero dar os parabéns ali ao nosso Ironside pela sua emissão que nos proporcionou e também agradecer a ele por ter segurado então aqui os comandos da Web Rádio Portugal, porque o nosso virtual aparentemente ainda está com problemas, é verdade. Um beijinho Ironside, parabéns, e olha, este vai todo para ti com um beijinho, não é a danadinha não, Lola, é a Diabinha.

Mississippi, aqui então na voz de Jane, é verdade. E foi para quem? Foi para o nosso Ironside, pela sua emissão, que nos proporcionou. É verdade, a Diabinha está então aqui a fazer-vos companhia. Beijoquinhas, bem docinhas, endiabradas, então, para todos aqui na nossa salinha de convívios. É verdade, Web Rádio Portugal Online, onde é nosso, uma rádio dos diabos. É, vamos ter diabos, bruxas, santos, também vai aparecer por aí santos, é verdade, porque eles depois viram santos. É, vai, também vai aparecer por aí Scooby-Doo, vai aparecer Dráculas, vai aparecer de tudo, lá mais para a frente, é verdade. Mas o mês começa hoje. Olha, eu decidi mandar a Star de férias e entrar eu aqui a fazer-vos companhia. Olha, para quem não gosta, é só para quem aguenta. Quem não gosta, olha, meta nas bordas do prato, ou então na berma da estrada. Ora, aqui na nossa salinha 007, licença para matar, é verdade, uma beijoca, um beijinho para o Eli Ruta 66, é verdade. Dana Sweet Pea, uma beijoca. DJ Luz, o outro beijinho, o safado que está na cadeira já há bastante horas. Olha, levanta-te um pedacinho, estica as pernas, uma beijoca para ti. Tuguinha, olha, é um beijinho que levas, não levas chute no rabiosque, nada disso. A minha comadre Lubona, é verdade, ela já mudou a fotografia, o nome é que ainda não. Uma beijoca, Álvaro e a sua Irene, um beijinho. Um beijinho também para a nossa Lola, é verdade. Ironside, mais uma vez, parabéns pela tua missão, obrigado por teres entrado. Estou aqui a fazer-vos companhia. Amor Bandido é o tema que vai então para todos vocês. Não se assustem, porque aqui ninguém faz mal, nada disso. Estamos aqui para nos divertir, é verdade.

Vamos então a quem se encontra pelas nossas aplicações móveis, Facebook, Salinhas Associadas, Patrícia Santos, um beijinho, Cris Carvalho também, Odete Santos, Fernanda Calado, Paulo Fernandes, uma beijoquinha, e também passou por lá já do outro lado, Manuela Passos, uma beijoquinha também para ela. E para todos vocês que se vão juntando e não vão dizendo que estão, mas estão sempre ligadinhos à Web Rádio Portugal Online. É verdade. Joquinhas então endiabradas, mas bem docinhas para todos vocês. Este tema é então para vós que se encontram do outro lado. E já sabem, se quiserem participar, o meu privado está aberto, é diabinha, mas ela não faz mal a ninguém. O meu Messenger para quem o tiver, e também podem deixar lá nas publicações das páginas da Web Rádio Portugal Online, nas publicações, na publicação que eu fiz, na própria página não, porque eu não tenho notificação, mas se for lá na publicação que eu pus, podem sempre lá deixar o vosso pedido. Uma beijoquinha, bora lá.

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2: Beijinho também para o Paulo Coimbra, que também se encontra aqui em Jersey. Uma beijoquinha para ti, para o nosso locutor Miguel Paredes e Ana Vinagre. Acho que ainda não tinha cumprimentado eles. Uma beijoquinha. Obrigado também por estarem desse lado. Ora, vamos já à minha primeira participação. Vem da parte da Fernanda da Cruz. Ela que me diz o seguinte. Querida, tu podes passar uma música para ti, para vocês todos da rádio e auditório. Fica aos teus gostos, por favor. Obrigada, beijinhos. Eu é que agradeço, Fernanda. Um beijinho muito especial para esse lado. Eu escolhi este que diz, deixa ver o que é que diz. Tudo me recuerda a ti. É, bora lá.

contas, eu estou aqui a tratar então das duas participações que já me chegaram então ali ao meu Messenger. O próximo eu vou deixar para as meninas. É verdade. Vai então para quem? Deixa. José, um beijinho também para ti, que te juntaste a nós. Vai para a Dana, para a minha Sweet Pea. Vai para a minha comadre Luana. Vai para a Lola e vai para mim. E para as meninas que se encontram então do outro lado, na nossa companhia.

0: E ficamos com Bailando Bachata Cheia. Um beijinho também para o Tom Saraiva, que se juntou a nós, e para a Lu e para as duas princesas. Maria Brito, até Gans, e vai também uma beijoquinha. Ora, vamos a mais um pedido musical que vem então, deixa ver, vem da parte do Paulo Fernandes. É verdade, do Paulo Coimbra, eu já lá vou. Ele que diz que este é então para mim com um beijinho grande. Obrigado, Paulo, por estares desse lado e também por participares.
1: Já que pediste, já que vais ouvir.

Vamos então ao Paulo Coimbra, ele que diz que esta música que se segue é para todo o auditório da Web Rádio Portugal. Obrigado, Paulo Coimbra, por estares aí e também por participares. Uma beijoquinha para ti.

até me vê então da parte do Paulo Cumbre. Um beijinho para a nossa locutora Anita, que também se juntou a nós aqui na nossa salinha, e para todos vocês que se vão juntando do outro lado, um beijinho e obrigado por estarem aí pela vossa preferência pela Web Rádio Portugal Online. O mundo é nosso, a rádio dos diabos, é verdade, dos diabos, dos fantasmas, dessas coisas todas, mas com bastantes docinhos à mistura. Ora, vamos outra vez ao meu Messenger, Maria Brito, ela que me diz o seguinte, deixa ver. Olá, Star, boa tarde.

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1: Vamos então a mais uma participação. Vem então da parte da Eliana Aparecida, ela que diz: boa tarde, querida. Gostaria de ouvir a música do Paulo Fernandes, Estou a Me Apaixonar. Dedico a todos vocês beijocas. Obrigado, Eliana, da minha

0: tema vem então da parte da Eliana, que queria então dedicar para todos. DJ Maria, uma beijoquinha também para ti, que te juntaste a nós, e para a Tita. E para aquele verdinho também vai um beijinho. Ora, vamos aqui ao meu Messenger. É verdade, vamos ver se a coisa vai passar, porque estava quase sem bateria. Eu é que me lembrei de ligar então aqui a ficha agora. Olá, boa tarde. Quem é que anda por aí?
1: Olá, vivas, colega Lupostar. Destes já estão uma boa emissão para ti. Quando for possível, ponha a tocar um tema à tua escolha para dedicar para ti com votos na emissão, para a tua filhota Nazaré, para os teus restantes filhos que estejam aí na tua escuta, para todos os ouvintes, todos os moradores e locutores da Bracotola lá que estejam na tua escuta. Daqui deste lado, o Miguel Presos a rodar aqui, quase a chegar a passar Sória. Ainda vai andar 1 hora e 30 minutos no máximo, de condução, de uma tarde dia. E é assim, desejar a todos vocês que tenham todos um excelente resto de dia bem agradável de quinta-feira. E tudo a correr bem, cada um dos que estejam a ouvir. E força aí para todos vocês. Saudinha da boa!
0: Foi então o nosso locutor Miguel Paredes, é verdade, ele que se encontra então a conduzir-nos, a trabalhar, não é verdade, mas também quis participar aqui na minha emissão. Um beijinho para ti, bom trabalho, boa viagem. Portanto, a ficar com este tema que eu vou então juntar à tua participação. Locutor, sois a doido, o que é que diz mais ali? No chão, olha, ele caiu. Sousa, espero que não te tenhas magoado. Uma beijoquinha para ti.

0: vocês.
1: Temos junto então à participação do nosso locutor Miguel Parede, Paulo Oliveira, ele que também se encontra então na nossa companhia, e ele que me diz assim: boa emissão, Jersey, beijinhos, bora à serra. É verdade, ele vai então na sua caminhada, um beijinho para ti. Ora, vamos então ao próximo tema, que vai para todos os meus colegas locutores, presentes e não presentes, e também para todos os moderadores, igualmente presentes e não presentes. Em locução estou eu, está o Tó Saraiva, a Anitta, o Ironside, o Miguel, que está do outro lado, e para todos os outros que possam não estar na sintonia. Em moderação está a nossa Lola, o Álvaro e a sua Irene, também está a minha comadre Luana, o nosso Tuguinha, e para todos os outros moderadores que possam não estar. Fica então aqui este tema para vós.

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2: Entrando então na minha segunda hora, é verdade, eu não sei porque é que o som está a falhar, porque aqui no meu rádio box nada parou, mas pronto, são coisas técnicas, não é verdade? É verdade. Uma beijoquinha também para a nossa moderadora Polícia e muito especial para a nossa dona Leonor, aquele beijinho bem repenicado para ela. Aí deixa ver, Elsa Santos também, um beijinho. Ora, vamos ali ao... deixa ver. Beto Mendonça, uma beijoquinha também para ti. Para o Paulo Oliveira, ele que diz... O que é que ele me diz? Quero dedicar a todos Luís de Fonseca. Não me dou por vencida. Olha, eu também não me dou por vencida. Nada disso. Com beijinhos e abraços. Obrigado, Paulo, por estares aí e também por participares. Uma boa caminhada pela serra, eu te desejo.

a mais uma participação. Bora lá, que elas não estão aqui seguidinhas. Esta vem então da parte do Beto Mendonça. Ele que diz o seguinte: olá, boa tarde, Star. Feliz, abençoada tarde de quinta-feira, com votos de uma boa emissão. Assim também quero agradecer ao nosso locutor Ironside pela linda emissão. Abraço, obrigado. Assim, amiga Star, quando for possível, um tema ao seu gosto para dedicar ao meu amor Anita, com beijinhos e também partilhar para todos nós que estamos aqui na sua companhia. Muito obrigada. Continuação de uma boa emissão. Beijinhos, fui na escuta. Obrigado. Obrigado, meu Beto, por estares aí e também por participares. Um beijinho. Olha, eu escolhi este tema aqui na voz de Bruno e Marrone. Espero que também seja do vosso agrado. Meu presente é você.

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1: Também gosto de ouvir este tema na voz de Paulo Ribeiro, também fica muito bem, é verdade. Ora, vamos ali ao botão ao privado do Príncipe do Bento, ele que diz assim: olá Diabinha, boa tarde e boa emissão. Passo este tema que vai para ti, com um beijinho também para todos, com amizade. Obrigada, obrigado eu, Príncipe, por estares aí e também por participares. Nem um toque, diz ele. Ai, pronto.

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1: Vamos a mais uma participação aqui na nossa salinha. Quem se juntou a nós? A nossa locutora Margarida, uma beijoquinha para ela. Também a abelhinha Tânia. Vamos a mais uma participação aqui na nossa salinha. Quem se juntou a nós? A nossa locutora Margarida, uma beijoquinha para ela. Também a abelhinha Tânia, amor mio, um beijinho para ti. Também é bom ver-te aqui na nossa companhia. Ora, deixa ver quem é. Quem é? A Elsa Santos, ela que diz: boa tarde, Star. Quando puderes, passa essa para ti. E nós todos na tua escuta, beijocas. Obrigado, Elsa, por estares aí e também por participares.

Se ficamos com este tema que vem então da parte da Elsa. Ora, este tema que se segue enquanto eu estou aqui então a preparar mais duas participações.

Vai para quem? Vai para aquele verdinho, vai para a abelhinha, o José, o Sousa doido, a Tita, o 007, também para o Eli 66, para a Dana, para o DJ Luz, o Prince, o Safado e para o Lucas 27, com um beijinho então aqui da minha parte.

da Sweet Pea, pensei que não estavas aí na escuta. É verdade, uma beijoquinha para todos vocês que se vão juntando à nossa companhia. Ora, a Eliana diz assim: querida, se puderes tocar mais uma, toca a música do César e Paulinho, que com o tema Fui Eu, dedico-o a todos vocês. Ela diz que adora então este tema. Obrigado, Eliana, mais uma vez por estares aí e por participares. Uma beijoquinha para ti.

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1: O tema foi então sugerido pela Eliana. A Bina, que também se juntou a nós, uma beijoquinha, um beijinho também para o Lucas 27, que eu já tinha dado um beijinho a ele. Ora, vamos então à última participação que eu tenho aqui, pois eu não tenho aqui mais nada. Vem da parte do Paulo Fernandes, mais uma vez, ele que diz que esta é então para mim com um beijinho. Obrigado, Paulo, pela companhia e também pela tua participação.

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2: Isto é muita sofrência, é muita sofrência. Eu só estava, eu, Tuguinha, o Ironside, é verdade. Eu não consegui entrar, mas eu já entrei, é verdade. Mas se não conseguisse entrar, olha, acabava-se então aqui a última meia hora deste lado. É, no escondidinho. Ah, pois é, bebê, sejamos mais sérios. Este mês de outubro vai ser de gritos e apitos, vai ser de doçuras e travessuras, vai ser de diabos, bruxas, santos. Há muitos por aí. Ah, sim, senhora. Também há Scooby-Doo-Bidus, há Dráculas, vampiros. Ui, muita coisa vai aparecer por aí. Mas já sabem, aqui na nossa salinha é sempre boa disposição aqui para nos divertirmos. Querem trazer um café? Sim, tragam. Porque a partir das 19 irão ficar na companhia da nossa locutora Margarida. Já não me lembro o que é que ela vai ser. Já não me lembro nada. Olha, não sei se é a Morgana, já não me lembro. Ora, vamos a mais um tema. E este tema vai para todos vocês que se encontram então pelas nossas aplicações móveis, Facebook, Salinhas Associadas. Vamos embora.

Ora, vamos a mais um tema, é verdade, Lucas Smigel, my precious, é verdade, em breve ele vai ser my precious. Um beijinho para todos vocês que se vão juntando então à minha companhia. Bora lá então, a 20 minutos de passar então os comandos ali à nossa locutora Margarida, desde Jersey até Salzedas, vai este tema para todos vocês.

próximo tema que se segue vai para todos vocês que já participaram na minha emissão com um beijinho muito especial. Obrigado pelas vossas participações. Fica este tema que diz My Love Story With You, com joquinhas endiabradas, mas bem docinhas em vossos corações.

próximo tema que segue, eu vou deixar para todos vocês que me acompanharam nestas 2 horinhas pelas nossas aplicações móveis, Facebook, salinhas associadas, para quem passou pelas minhas postagens, pelo meu Messenger, e para todos vocês que foram passando aqui pela nossa salinha de convívio, mas muito em especial para todos vocês que ainda aqui estão. A nossa locutora Bina, que também se tornou já há algum tempo, eu acho que ainda não tinha cumprimentado. Um beijinho para todos vocês. Fica aqui este tema que diz All I Need.

próximo tema que se segue vai direitinho para a nossa locutora Margarida, ela que vai ficar convosco nas próximas duas horinhas. E o tema diz: voa comigo, é verdade, vão então voar nas músicas e na boa disposição da nossa locutora Margarida. Para ti, Margarida, com um beijinho, uma excelente emissão, eu te desejo. E eu já volto para me despedir e passar então os comandos.

chegou ao fim estas duas horinhas que eu estive aqui a fazer-vos companhia. Se nada mudar, até lá estarei de volta na sua companhia, sábado, a partir das 8 horas da manhã. Das 8 às 11 estarei então aqui a fazer-vos companhia. Já sabem, tragam café, pastel de nata, também bola de berlina, também aceito. Mas se for só uma simples torradinhas com manteiga, eu também, porque eu tenho aqui deste lado marmelada e depois eu coloco lá. Ah, pois é. Margarida, uma excelente emissão e te desejo. Obrigado a todos vocês pela companhia, pela vossa preferência, pela Web Rádio Portugal Online. O mundo é nosso, a Rádio dos Diabos. Joquinhas endiabradas, bem docinhas em vossos corações. E saio com este tema que diz Stay With Me. Fiquem com a Web Rádio Portugal Online e a nossa locutora Margarida.

Olá, olá, muito boa tarde a todo o auditório da Web Rádio Portugal Online. Já estão com Margarida, diretamente de Salzedo, da Estaruca, pois é. Portugal, pois é, Portugalinho, né? Pois é. E se acabaram as férias, pois é. Amanhã já é dia de trabalho. E eu aqui a dar-vos um pouquinho de música, duas horinhas de música na vossa companhia. Espero que vocês que seja do vosso agrado. E o meu primeiro tema vai já, muito rapidamente ali para a nossa diabinha, a nossa star. E vai para ela com um grande beijinho e muito obrigado pela sua excelente emissão. Então, vai para ti. Tu, solo tu. Segura que este é todo teu e já vem falar com todos vocês. Bora lá.

Foi assim que ficámos com Tu, Solo Tu. Foi o tema que eu dediquei ali à nossa star, à nossa Diabinha. Diabinha, tenho que me habituar. Pois é, que é o mês que troca tudo. Pois é, troca tudo, tudo troca. Então vamos aqui ficar já com um temazinho que vai para todos, todos, tudinhos, que estão aqui na companhia da Web Rádio Portugal Online, tanto pelo Facebook como pelos dispositivos móveis e salinhas associadas. E para todos vocês aqui na salinha, então vamos aqui começar de baixo para cima, vou cumprimentar a Luz, o Ayeli. Também o Safado, pois é, o DJ Nudo, também o Lucas 27, a Tita, o 007, a Dana, também o Prince, a Luana, a Lola, o Álvaro e a sua Irene, o Tuquinha Boy, a nossa locutora Mina, a nossa locutora Anitta, o nosso locutor Aeroside, a Diabinha, mais uma vez agradecer a sua excelente emissão e o Tom Saraiva, o boss da rádio. Pois é, muito boa noite a todos, obrigado pela companhia e vamos já ficar com este tema que vai para todos vocês. Quero te dizer, e quem quer dizer, não sou eu, é Alberto Índio, para todos vocês. Bora lá!

Foi assim que ficámos com Alberto Lindo, quero-te dizer, e foi para todos, tudinhos, sem exceção. E agora vamos ficar com Vítor Rodrigues e Dama, Bira, Bira, pois é, bora lá então virar.

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1: Pois é, meninos e meninas, já viraram? Viraram bem? Eu tinha que morrer, que estava aqui o riso entalado, tinha que sair. Álvaro Fabião para a vossa companhia, e diz assim, eu, o que é que eu faço? Pois é, eu também não sei o que é que eu faço. Com um boss tão porreta como nós temos aqui, não sei onde é que isto vai parar. Eu ainda vou levar um chute hoje, mas não é grave. Vamos, siga, o que é que eu faço sem o teu abraço?

assim que ficamos com Álvaro Fabião. O que é que eu faço? Pois é. E agora? Agora vamos continuar com música, pois é, de música que se trata por aqui. E já estamos com O Teu Lugar. E quem traz? É André Amaro. E é para todos nós. Bora lá!

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1: O teu lugar, e agora, como quando a ideia é para todos, esta também vai para todos, pois é, vai para todos, mas vai especial para mim, para a polícia e para a Ananda, pois é, e vem da parte da Anitta, pois ali da Anitta, que ela está aqui do lado de cá do meu Facebook, no mensagem a dizer, quando puderes, coloca aí um som para as três, para tu, para a polícia e para a Ananda, com mil beijinhos. Olha, vai ficar mesmo aqui este temazinho, Desencontrados. Eu gosto muito desta música e vai ser já para nós três e vem da parte da Anitta. Pois é, mas eu vou partilhar com todos vós, porque quando Deus dá, dá para todos. Bora lá.

E depois deste lindíssimo tema Desencontrados que eu passei para mim, para a polícia, para a Nanda e partilhei com todos vocês, vamos ficar com mais um lindo tema. Este é para quem gostar, pois é, é para quem gostar. Para quem gostar mesmo, porque este tem que se gostar. Lágrimas. Eduardo, Deus para todos vocês.

Pensem que ficamos com esse lindíssimo tema de Eduardo Deus, Lágrimas. E agora? Agora vamos continuar com música e já estamos com o Cuca Roseta, que nos traz Amor Ladrão. Bora lá!

E foi assim que ficamos com Cuca Roseta, que nos trouxe Amor Ladrão. E não temos a polícia, estamos chapos. E vamos continuar. E vamos continuar, que eu fui aqui agora ao privado do Prince. O Prince, que está ali. E já deixou aqui uma musiquinha para nós. Ele diz assim: olá Margarida, boa noite, boa missão. Quando tiveres oportunidade, pode passar este tema para todos. Com desejo de uma boa noite. E obrigado, beijinhos. Obrigado eu, Prince, pela tua participação. Um grande beijinho para ti. E vamos lá ficar com o tema que foi escolhido pelo Prince para todos nós. Então é os Palermas do Sucesso que traz Meu Erro. E é para todos tudinhos e veio da parte do Prince. Bora lá.

pois é, e foi assim que ficámos com os paralamas do sucesso, meu erro e feio da parte do Prince para todos nós, pois é. E agora, vamos continuar com música, já estamos com o Alexandre Pires, que diz assim, bem, bem, meu mar, bora lá escutar.

E foi assim que ficamos com o Alexandre Pires, bem me amar. E agora? Agora foi aqui ao privado da luz e fez-se luz. Então fui aqui ao privado da luz e ele diz assim: boa noite, para quem gostar, bendito amor de Gypsy Kings. Pois é, e é para quem gostar e vai da parte da luz. Obrigado, Luz, pela tua participação. Um grande beijinho para ti. Segurem que é para todos vocês que gostem. Pois é, bendito, bendito amor.

foi assim que ficámos com um bendito amor. Pois é, foi pedido ali pela luz. Pois foi para todos que gostarem. E agora? Agora eu vou aqui ao meu mensagem. Tenho aqui a Eliana Aparecida Lopes, que me pediu A Cidade Dorme. Pois é, ela me pediu Uma Cidade Dorme e vai escutar. E é para todos vocês também, da parte da Eliana Aparecida. Muito obrigada, Eliana, pela sua participação. Um grande beijinho para ti. E muito obrigado por estar na escuta da Web Rádio Portugal Online. Bora lá então escutar.

Sei, foi assim que ficamos com o temazinho, que foi ali da nossa amiga, deixa cá ver, é uma ouvinte nova, a Liane Aparecida Lopes, pois é, que foi para todos nós, para ela escutar e para todos nós. E vamos continuar, e já estamos com Alma e Ritmo, é venido, pois é, este tema é para todos vocês, bora lá escutar.

Pois é, foi assim que ficamos com este temazinho que foi para todos vocês, da minha parte, claro. E agora eu vou dizer a todos vocês no Facebook que eu hoje não consigo mandar mensagens de voz, pois não. Porque eu não trouxe o carregador e fiquei sem telemóvel, pois é, para passar mensagens de voz. Mas já está ali a carregar, mas demora mais com este carregador que eu tenho aqui. Por isso eu hoje não posso passar mensagens de voz. Escrevam que eu passo. Então vamos lá continuar. E vamos continuar com a música. E vamos aqui já ao meu mensagem. Tenho aqui uma mensagem do Beto Mendonça. O Beto Mendonça, o que é que me diz o Beto Mendonça? Ai, valha-me Deus. Já perdi o Beto Mendonça. Está aqui. Oh. Olá, boa noite, Margarida. Feliz e abençoada noite de quinta-feira. Com votos de uma boa emissão. Assim também quero agradecer à nossa locutora Star pela linda emissão. Beijinhos e obrigada. Margarida, quando for possível, um tema para, a seu gosto, para o meu amor, para dedicar ao meu amor Anita, com beijinhos. Obrigada. Continuação de boa emissão. Fui na escuta. Obrigado. Obrigado, meu Beto Mendonça. Um grande beijinho para ti e para a Anitta também. E Eres-me Tudo é o tema que eu escolhi para a tua Anitta. Então, segura aí. Eres-me Tudo. Anitta, este é tudo teu e vem da parte do Beto Mendonça, do teu Beto.

Fricheu com este tema Eres-me tudo que foi ali da parte do Beto Mendonça para todos nós e para a sua Anitta. E agora? Agora vamos continuar com música, pois é. E vamos ali ao privado Marcos Fragoso Álvaro, que ele quer costume, pois é. É uma musiquinha para a sua Irene. Para a sua Irene, com muito amor e carinho, vai Leonardo, tu. Segura, Irene, que essa é toda a tua e vem da parte do teu Álvaro.

Foi assim que ficamos com Leonardo Tu e foi ali da parte do Álvaro para a Sueiren. E agora vou aqui ao meu mensagem, que o nosso locutor Miguel tinha mandado uma mensagem em voz, mas hoje não consigo passar mensagens de voz. Então ele diz assim: linda, mete aí, ok linda, desculpa, mete aí um som a tocar para ti e para a Star, com beijinhos para vocês as duas, daqui do Scooby-Doo. Pois é, porque o nosso locutor Miguel Paredes é o nosso Scooby-Doo. Agora dos nossos fantasminhas. Ele é o Scooby-Doo. Então do Scooby-Doo, para mim e para a Star, vai ficar já este tema. Eu vou partilhar com todos vocês também. Até quando? Gente, capa. E vem da parte do nosso Scooby-Doo, Miguel Paredes. Obrigado, Miguel. Um grande beijinho para ti.

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Capa, até quando foi a participação de Miguel Paredes, o nosso Cubidu, para mim, para a Star, e eu partilhei com todos vocês. E agora, a Star não, a Diabinha. É o hábito, a força do hábito. Então vamos continuar com a música e já estamos aqui a cuscar o privado do Proenço. O Proenço que diz assim: Nema, nada é o acaso com participação dos 4 e meia. Pois é, olha, olá, de novo Margarida, gostava de ouvir este tema. Tema acabadinho de sair do forno, que compartilho com todos vocês. Obrigado. Obrigado eu, Proenço, pela tua participação e por escolheres aqui a Web Rádio Portugal Online para passar um tema acabadinho de sair do forno. Então vamos lá ficar com Nema. Nada é do acaso e vem da parte do Proenço. Obrigado, Príncipe, pela tua participação.

foi assim que ficamos com Nema, com a participação dos 4:30. Nada é do acaso e veio aqui pela parte do Príncipe, pois é. E agora vamos aqui já ao meu mensagem, que tenho aqui mais uma mensagem, este da Maria Brito, que diz assim: olá Margarida, boa noite, boa emissão, quando possível. Quando possível, reciclar um tema para si, que compartilhe com todos a sua escuta, também agradecendo à Star e a todos os locutores que já fizeram as suas emissões. Continuação de uma ótima noite. Muito obrigado e beijinhos. Obrigado eu, Maria Brito. Um grande beijinho para si. E vamos ficar com este lindo tema. Rainha da própria história, que vem da parte dali da Maria Brito para todos nós. Bora lá então escutar. Maria, muito obrigado mais uma vez pela sua participação. Um grande beijinho e um ótimo restinho de quinta-feira.

Pensem em criá-las com rainhas da própria história e bem da parte da Maria Brito para todos nós. E agora, do amor meu corpo ali. Pois é, é o tema que vai saltar para a pista para todos vocês.

Depois deste lindo tema do amor, meu corpo ali, vamos ficar com o Johnny. Johnny Abreu que nos traz Micas. Oh, Micas! Pois é, bora lá.

pois é, foi assim que ficámos com Johnny. Johnny abriu com o tema Micas. E agora? Agora tenho aqui uma mensagem de voz da Nanda, mas eu não consigo pôr hoje a passar as mensagens porque o meu telemóvel está a carregar e está muito lentinho a carregar. Então a Nanda diz que já chegou ao Grande Ducado, manda um beijinho para mim e para a nossa polícia e também para a Dona Leonor. Pois é, um beijinho muito grande, ainda bem que ela chegou, correu tudo muito bem e vamos ficar então com este tema que vai para mim, para a Dona Leonor e também para a policinha. Pois é, vai com... Um beijinho grande, grande ducado para todos nós. Então, vamos ficar com o Fernando Daniel. Voltas. É para mim, para a polícia, para a Dona Leonor e eu partilho com todos vocês. Bora lá.

ficamos com I Promise You. E agora? Agora vamos ficar com Carlos Rivera, Bendito Tu Vida. E é para todos, tudinhos, sem exceção. Bora lá escutar.

Pedro, implicámos com Adriano Salentano. E agora? Agora estou quase a terminar as minhas 2 horinhas de emissão aqui na vossa companhia. E vou já aqui ao meu Facebook ver quem por cá andou, para aqueles que se manifestaram, porque uns manifestam-se, outros não se manifestam, mas estão lá. Estão lá na escuta da Web Rádio Portugal Online. E vou já começar por aqui para ver quem por aqui andou. Deixa-me cá ver, deixa-me abrir aqui o Facebook, às vezes é difícil. Ai, vamos lá ver quem é que andou aqui pelas postagens do Facebook. Então, quem andou, deixa-me ver, isto está difícil. Hoje está muito difícil entrar e mexer no Facebook, pois é. Deixa cá ver quem andou por aqui. Então, andou por aqui. Por aqui andou o Miguel Paredes, o Beto Mendonça, a Maria Brito, Marcos Fergoso Alba, Anabela Rodrigues Lourenço, e na outra paginazinha vamos ver quem andou por aqui também. Então vamos lá ver, que eu não quero esquecer de ninguém. Aqui na outra página também andou Beto Mendonça, Maria Brito e Anabela Rodrigues Lourenço. Muito obrigada àqueles que me manifestaram e também àqueles que não se manifestaram e àqueles que deram pedidos pelo mensagem. Obrigada a todos vocês que estão na escuta da Web Rádio Portugal Online. E vamos aqui já para um temazinho para todos vocês que estão do ladinho de fora. Laura Pausini, Santi Amori, vai para vocês e muito obrigada da minha parte pela escuta da Web Rádio Portugal Online.

Pois é, estou mesmo na reta final da minha emissão. Não sei qual é o locutor que vai entrar a seguir, não sei se é o virtual, seja o outro, não sei. Estão a dar boa emissão virtual, penso eu que seja o virtual, mas eu não sei quem será que vai entrar a seguir. E para o locutor que vai entrar em substituição da minha emissão, vai ficar Laura Fabian com a Dágio, com votos de uma excelente emissão, seja para quem for. Então, este é para quem vai fazer emissão a seguir aqui à Doutora Margarida. Bora lá então escutar. E já vem-me despedir de todos vocês.

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1: Assim que ficamos com Laura Fabiane Adagio, que foi para o locutor que vai entrar a seguir a mim, que ainda não sei quem é. Quando souberem quem é, venham-me dizer, se faz favor. Gigi de Finísio, um ângelo que vai para todos. Eu vou mandar já para todos vocês, vou-me já despedir. Vou-me despedir aqui do Cowboy, da Ellie, também da Larissa, do Luso, também do António, do Lucas 27, da Tita, do 007, da Dana, da Leni, também da Lola, da Freira, também do Tuguinha Boy, do nosso locutor virtual, da Bina, do Aeroside, também da Diavinha, do Tossaraiba. Pois é, muito boa noite a todos e muito obrigado pela companhia. Eu vou ficar mais uns minutinhos a esperar para saber quem é que vai entrar. Vamos ficar então com este mais um lindo tema, um ângelo, e é para todos vocês. Bora lá.

E assim termina a minha emissão. Desejo ao Virtual uma excelente edição. Um grande beijinho para ele e força aí, Virtual. Fica bem, fiquem todos bem, fiquem com o Virtual. Amanhã cá estarei na vossa companhia, na mesma hora, no mesmo local, para vos dar mais duas horinhas de música. Até amanhã, se Deus quiser.

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Olá, olá, olá, olá, queridos e todos portugueses espalhados pelo mundo fora, muito bom dia, boa tarde, boa noite, conforme hora e local que vos encontrarem. Preparados então para mais um programa Frequência Máxima, desculpem esta minha ausência, mas houve aqui problemas técnicos com a máquina e eu tive para resolver, claro. Então, vamos dar início então a mais um Frequência Máxima, que não terá nome hoje porque não publiquei os cartazes, publico mais daqui a pouquinho. Bem então, vocês podem vir no meu privado aqui nessa linha oficial do Eurodo Portugal Online, deixar a vossa questão musical indicatória, fazer dados da mesma forma, ao deixar a vossa mensagem de voz, entrar comigo em direto, basta escrever no mensagem, gostar de participar na transmissão virtual, automaticamente se verem vocês para trás, entrei vocês em direto comigo, participem se quiserem, só é vossa, no almoço da beijar as meninas, abraço aos meninos, então o primeiro tema, como mandar para as foi sempre para o locutor ou locutora que acabou o seu serviço, mas então para a minha doce colega doutora Margarida, é com um beijinho no seu coração, parabéns pela sua espetacular emissão, daqui até aos Alcedas, terão que é precisamente Lamego, com beijinhos para ti. E parabéns pela tua missão, vem por aí, Blonde on Side. Toma lá, segura que é teu.

E deixamos então para trás Blonde on the Saddle, que foi direitinho para a minha doce colega doutora Margarida, com um beijinho para ela, parabéns pela sua espetacular emissão de Mansão da Noite. E até São Zé da Estaruca, precisamente do Amigo, com um beijinho para ela. Vamos então para o próximo tema, e o próximo tema é este, vai já direitinho para todos vós. Aí por casa, com um beijo às meninas, abraço aos meninos, todos vocês que escutam pelos plays, iPhones, tablets, telemóveis, Facebook, Tony, Rádio.com, dispositivos móveis, Web, Rádio Portugal Online. Colegas do nosso Trump Transpano, salinhas de parceria, portugueses de Portugal, Norte, Celeste, Oeste e demais também são gente, a nossa parceira irmão Brasil, portugueses brasileiros, comunidades portuguesas pelo mundo, portugueses imigrantes desde Portugal para o Norte. Também que salinha oficial. Um abraço para o meu colega, o doutor, administrador aqui do Web, Rádio Portugal Online, Tó Saraiva. Um beijinho para a Margarida, um beijinho à Divinha. Um abraço para o Anseio, um beijinho à Bina. Um abraço para o Dinho Boy, chefe das armas com pontapé nas canelas. Um abraço para o António, um beijinho à Dana, Danadinha. Um abraço para o Lucas 27, um abraço para o DJ Lusa, um beijinho à Leni, um abraço ao Safado, mas não escuta, um beijinho à Larissa, um abraço para o L Router 66, um abraço para o 007, licença para ouvir, e um abraço ao Cowboy, Cowboy 6 poras, mulas sem dentes, pistolas avariadas, suspensão relaxados, chapéu que ir aos bocados e cuecas rotas, dizem as meninas, e lá chequeira. Vamos então ao próximo tema, tomem lá para todos vós, com beijos às meninas, abraço aos meninos, tomem lá, seguro que é vosso. Ou então por aí, Blonde, Trailer, Don't Play It Home, tomem lá, seguro que é vosso.

E deixamos então para trás mais um belíssimo tema. É pedrinho para todos vós e para casa, como mencionei há pouquinho, com beijos às meninas, abraços aos meninos. Vamos então para o próximo tema. Deixamos então para trás Blond Tales Don't Leave the Home. Vamos então para o próximo, e o próximo põe por aí. Já se encontra aqui na pista, claro. Então vem por aí Crones Flow to Blonde. E bem direitinho então para quem é este próximo tema, pode ir direitinho para chegar a ver o que é que eu vou brindar agora. Vai direitinho. Direitinho para o António. António, toma lá, segura que é teu com um forte abraço e uma santa noite para ti. Toma lá.

Bom, já mudei de música e tudo, que parece que a música é igual à anterior, mas não é, só o assobio que é igual, penso eu. Vamos lá ver se ela será igual ou não. Já estamos com outro tema na pista. Crossroad de Blonde foi o tema que começou, mas já estamos com Dan My Soul in Shows de Oakwell Live. Toma lá, toma António, é para ti, com um forte abraço.

E como eu não tive tempo de publicações nem nada, vou fazer as publicações agora, vou deixar rolar uma ou duas músicas praticamente seguidas, enquanto eu faço aqui as publicações. Estamos então com Dan My Soul Shows A Qual Life, e vamos depois ouvir também American Returned West in Peace. Também lá, segurem a voz. E eu já volto depois com mais música.

E deixamos então para trás American Return, US in Peace. Vamos então para o próximo tema, Battlefield in Uniform Home. E este próximo tema pode ir para quem? Pode ir para mais um menino ou menina? Pode ir até o Ironside. Ironside, toma lá, segura que é teu, com um forte abraço. Pega que segura que é teu.

mandas dinheiro para ela e para a sua estrelinha Nazaré. Sou filhote Ana Luísa, seu filhote João, com um abraço a ele, visto a vocês, tomem lá, segundo que vosso. Vem então por aí. Wild Accordion Nights, toma lá, segura que é teu, com beijinhos em country, toma lá. 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Easy now.

E deixamos então para trás mais um tema que foi direitinho para a ministra, nossa colega doutora Stark, que vai levar outro, porque este foi curto, este foi só 1 minuto e 48, mas vai levar um agora sobre inteiro. Ou então por aí, Boots Stayed By In The Door. Segura que é teu, as botas estão à entrada da porta, toma lá, segura que é teu com beijinhos.

E deixamos então para trás mais um belíssimo tema. Foi o tema da Starfa para eles, tanto família, Both Stayed by the Door. As botas estão à entrada da porta, diz a nossa Star. Foi com um beijinho para elas, tanto família. Vamos então para o próximo tema. E o próximo tema é este, pode ir já já, tinha até mais um menino ou menina, Pedrinho até quem? A cabeça ainda está presente, se já fugiu. E para o Ninja, Ninja, vai para ti com um forte abraço. Toma lá, segura que é teu. Bem, então por aí, o tema direitinho para ti, com um forte abraço, Mr. Noite, vem por aí, Heart of the Wolf, toma lá, segura que é teu, com um forte abraço.

E deixamos então para trás Heart of the Wolf, que foi direitinho então para o Ninja. O DJ dos discos cortiça sentou agora a pinha nós. Toma lá, seguraste, foi todo teu este tema. Vamos já para o próximo. E o próximo que vem por aí. O próximo que virá por aí vai já direitinho até quem? Direitinho até o cowboy. Cowboy sem esporas, pistolas variadas, pessoas relaxados. Chapéu que ir aos bocados, mula sem dentes e sem cuecas, dizem as meninas. Toma lá, seguro que é teu, vem então por aí, Chico Fininho. E eu vou arriscar falando por claro, Chico Fininho sem merda, não se tiver. Toma lá, seguro que é teu, com um forte abraço.

Ainda chamo então para trás Chico Fininho, que foi detinho para o cowboy, cowboy sem esporas, suspensores relaxados, pistolas abriadas, chapéu de palha a cair aos bocados, mulo sem dentes e sem cuecas, dizem as meninas. Vamos então para o próximo tema, e o próximo tema é este, pode ir já detinho, tem o meu colega lutador, dono administrador que deu para Portugal Online, então Saraiva, com um forte abraço para ele. E um beijinho para a família, segura que é teu, com um forte abraço, trinta até a Suíça e uma santa noite, toma lá, segura. Vou então para aí, 88 Case of Fury, Blues Rock, toma lá, segura que é teu, com um forte abraço.

E deixamos então para trás mais um belíssimo tema que foi definido para o meu colega lutador administrador aqui do Abraço de Portugal Online, então Saraiva, com um forte abraço para ele, para o meu gostado, mas Detroit, até a Suíça, um beijinho também para a família. Vamos então para o próximo tema. E o próximo tema que vem por aí. O próximo tema que vem por aí vai já para mais uma menina. E acho que ela é a primeira vez que entra aqui nessa linha. Olha, se é a primeira vez, vai já ao sinistro aqui com o virtual. Toma lá, segura que é teu. Próximo tema é para ti. Nicinha, toma lá. Com beijinhos, uma Sandra 8 e muito bem-vinda. Vem então por aí. O sinal da Odete é perigoso. Ouçam isto. Tomem lá, segura a voz.

E deixamos então para trás Pimba 3.0, o sinal do Odete é perigoso. Ouçam isto. Vamos então para o próximo tema, e o próximo tema que vem para aí pode ir já direitinho até ao 007. Licença para ouvir, mas vim para ele com um forte abraço, um bom estado de noite. Vem então para aí Anti-Pain by Your Rules, Blues Rock. Toma lá, segura que deu.

E deixamos então para trás Anti-Playing by Your Rules, Blues Rock, que foi direitinho então para 007, licença para ouvir. Vamos já para o próximo. E o próximo bem com saudações até à Espanha, direitinho para espanholas e espanhóis, também para portugueses residentes da Espanha, imigrantes, meninos e meninas. Tomem lá, segura que é vosso. É o Toro Guapo Ultimate Art Dance. Tomem lá, segura que é vosso.

E deixamos então para trás o tema que foi com saudações até a nossa vizinha Espanha. Vamos já para o próximo tema. E o próximo tema que vem por aí vai direitinho até cá, quer ver? O que é que eu vou brindar agora? Mas então Sintra, Sintra, vai para ti com um forte abraço para o estado de Senhor 8. Toma lá segura que é teu, vem então por aí, Brinding Lights, toma lá segura.

E deixamos então para trás mais dois belíssimos temas, Blinding Lights, e para o Sintra o tema suplementar Bone Blood Blues Rock. Vamos então para o próximo tema, e o próximo tema que vem para aí. Vou partilhar com todos vocês e por acaso, que estão pelos players, iPhones, tablets, telemóveis, Facebook, Tony, Interest.com, discutimos o Everard Portugal Online, colegas, doutores, doutores, panos, salinhos de parceria. Portugueses de Portugal, Norte, Sudeste, Oeste e muitos também são gente. Todos vocês espalhados pelo mundo fora, vem então por aí. Um tema que é um dos meus preferidos aqui da playlist: Ghost Riders in Sky, Dark Country Rock. Tomem lá, segurem que é vosso. Eu gosto do tema clássico, mas o moderno ainda está melhor. Tomem lá, segurem que é vosso.

E deixamos então para trás Ghost Riders in Sky, Dark Country Rock, foi daquinho para todos vocês por causa, como mencionei há pouquinho. Vamos já para o próximo tema, e o próximo tema será uma dedicatória que vem aqui via Face. Chegou da parte do nosso estimado amigo ouvinte Fernando Jesus da Cruz. Ele chegou a mim: amigo, tu podes passar uma música para ti e para vocês todos da Rádio Auditório, tu gosto, por favor, obrigado, beijinhos. Claro que sim, querida, estará no ar já de seguida o teu tema, depois haverá retribuição para ti, toma lá. Comandas para todos nós com beijinhos às meninas, beijinhos aos meninos. Vou então por aí, come on and dance. Anda daí, dança, toma lá, segura que é teu, com beijinhos. Country, country disco, polo, segura que é teu.

deixamos então por trás Can't Stop Movin'. Não pares de mexer, foi direitinho então para a Fran de Jesus, com um beijinho assim para ela, meu nome nós todos, com beijinhos meninas, beijinhos meninos, country dance. Vamos já para o próximo tema, e o próximo tema é este, vai para quem? Ia, mas ele já não está. Então vai hoje para a Bina. Bina, vai para ti um arzinho de rock, para mexeres daí o corpinho, balançares bem a anca, sacudires o esqueleto, balançares a anca e o esqueleto, e sacudires a caspa, e tirares a cera dos ouvidos, claro. Toma lá, segura que teu com beijinhos, vem então por aí. Teve For Fans of Jerry Lee Lewis, Little Richard, Elvis Presley, Bridgestone, Fire, Boogie, Dynamite, Dixie. Toma lá, segura que teu com beijinhos. A mulher que é um demónio na voz e ao piano. Toma lá, ela escapa com o piano todo. Toma lá, segura que teu com beijinhos.

E deixamos então o ar de rock, que foi trazinho para a minha doce colega doutora Vina, com um beijinho sininho para ela balançará com o esqueleto de sabedoria caspa, com um beijinho para ti. Vamos então para o próximo tema, santa noite, vamos já para o próximo tema. Já entrou na pista, mas eu vou tirar ele, que eu odeio falar em cima das músicas. Vamos então já para o próximo tema, e o próximo tema que vem para aí é mais um tema For Fans of Jerry Lee Lewis, The Cash e Nancy Sinatra, Bib Sherry, Hot Walls, Forget the Lawn, que vai direitinho para quem? Vai direitinho para mais uma menina, o Arsene de Rock também para ela, sacudir, balançar a anca, o esqueleto, sacudir a caspa. Bela, é para ti, com um beijinho, toma lá, segura que é teu, e mexe-te aí esse corpinho, toma lá, segura, beijinho para tu e uma santa noite.

chegando aos momentos finais de mais um Frequência Máxima, deixamos então para trás tema For Fans of, deixa-me ver, Jerry Lee Lewis, The Cats, Nancy Sinatra, Viv Cherry, Hot Walls, Forget the Loan, que foi direitinho para a Bela, com um beijinho de sininho para ela. Isto é música imprópria para quem sofre dos ouvidos. Vamos então para o próximo tema, e o próximo tema é este próximo, vai já direitinho para quem não aprendeu até agora. Para todos vocês via Face, todos vocês também pelo mundo fora, que não foram brindados. Também com a Serinha Oficial, com um abraço para o Lucas 27, um abraço para o Geluso, e um abraço para o Eli Router 66, por os que não foram brindados. Vamos então para o tema, um grande clássico dos Metallica, Nothing Else Matters. Nada mais importa, Dark Country Rock, tomem lá a segunda voz.

E deixamos então o grande clássico dos Metallica para trás, Nothing Else Matters, Nada Mais Importa, Dark Country Rock, que foi dequinho para todos que não brindem até agora, com beijos às meninas, abraço aos meninos. Vamos então para o próximo tema, será o tema de saída, por hoje está feito, amanhã para mais, das 17 às 19, cá vos espero para mais um Frequência Máxima. Vamos então para o tema que eu mando para todos vós, com beijos às meninas, abraço aos meninos, façam um grande favor de serem muito felizes, ou pelo menos tentarem fazer ainda mais felizes as vossas vidas, com muita saúde, amor e paz, que o resto do mês traz. Estou embora, mas um feliz, me despeço então de vocês com El Condor Passa. Então sejam felizes, e agora tchau, fui!